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1: Auksinis hitas. 2011. LMFAO, Lauren Bennett and Goon Rock, Party Rock Anthem.